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0: Olha a hora certa, aqui, é aqui na preferida Jovem 87,9, são 21 horas e 30 minutos. Uma boa noite para você que está na escuta do programa, começando com Só Saudade. Quero mandar aqui um forte abraço ao nosso querido Jefferson. Alô, alô, Jefferson Caldas, lá no bairro do Telégrafo, na escuta do programa. Forte abraço, companheiro. Revendo as grandes emoções. Isso é uma musicaça, hein? Trazendo para você. Também um forte abraço, meu querido. Alô, Alexandre. Alô, Charles Baresi. Alô, minha querida Daniela, lá, Cidade Nova. Forte abraço. Alô, Luiz, ali da Vila da Barca. Também na escuta do programa. O meu querido Oséias, aqui em Berevide, também na escuta do programa. E para você que está curtindo essa grande programação com o nosso querido Valdo Souza, olha só, ligue, participe, 980507115, o nosso telefone WhatsApp, peça a sua música. E é com você agora, trazendo mais uma grande trilha só de saudade para você. E é com você, Valdo!
1: Muito bem, para você que está ouvindo Saudade disso aqui, vamos pra, trazendo música para a galera. 21 horas, né? Mas com certeza a galera vai curtir o nosso giro musical da Francis, para a galera que vai sempre. Estamos em 9 horas e 6 minutos ainda, né? Um abraço ao meu grande amigo. Mas o Lázaro está curtindo o Saudade 7. Lázaro está acompanhando o Saudade 7 aí no centro da cidade. Ô Lázaro, um abraço para você. Obrigado aí pela sua preferência de sintonia, meu grande amigo. Após as 9, ele começa a sintonizar a nossa frequência. Meu amigo Lazinho, também aquele abraço. Carlos Celso e a todos vocês aí da família Paula, que sempre acompanham o Saudade de Sete. Meu grande amigo Bonitinho, também aquele abraço para ele. Conhecido aí como Bonitinho, mas é Nilton César o nome dele. Meu grande amigo, estão curtindo o Saudade de Sete nesta quarta-feira. E vamos continuar por aqui a sequência musical do seu Saudade de Sete. Giro musical é coração daquela viagem do tempo em forma de música para vocês. Obrigado a todos que vão acompanhando o Saudade 87. Alô, meu grande amigo Cláudio! Como é que tá, Cláudio? Tá bem? Tranquilo? Ele que é pai do piolho, rapaz. Tá na manha do aranha, só ouvindo Saudade 87. Então, aqui para você ouvir recordações assim.

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3: Ok, vamos ouvir o Saudade 87, estamos em 20 horas, 25 minutos de sequência boa para você que gosta de dançar saudade. Quero mandar um abraço ao meu grande amigo Wagner do Boné, o locutor da fronteira que está acompanhando o Saudade 87 em Santa Isabel. Wagner, abraço para você, obrigado aí pela sua preferência e sintonia que faz o programa aqui, rapaz, o Pagodão da Jovem FM. Só na manha, curtiu aí a sequência, né, pra galera que gosta. É, Wagner do Boné, um locutor da fronteira aqui, que faz o pagodão aqui no sábado e domingo, pra galera que gosta dos pagodes aí da Jovem FM. No final de semana é só curtir aí, Wagner do Boné, o locutor da fronteira. É, São Isabel, ouvindo o Saudade do Sete, muito obrigado. Você vai participando, vai ter agido, o telefone liberado para você entrar em contato com a nossa programação 980-50-71-15. 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Estamos de 21 horas e 27 minutos, nosso grande amigo Berger Five dá aquele seu valor também aqui, né? Dando aquela participação aqui no programa Saudade 87, é você aí curtindo o nosso giro musical de recordações. Boa noite.
4: É isso aí, Valdo. Quero mandar um forte abraço também, meu querido. Alô, professor José, aqui em Santa Isabel. Um forte abraço pro senhor. Isso, rapaz, tá ligado no programa. Alô, Jefferson Caldas, também mandando um alô. E um abraço a toda a galera que estudou ali no Santo Afonso na década de 90. A todos um forte abraço, que saudade, hein? Só relembrando. Também meu querido Charles Baresi, alô Eugênio Badaró, aqui em Benevides, na escuta do programa. E o meu querido Harry Potter, alô Harry, o Samir, um forte abraço para você. E meu querido Anderson Barros, lá em Maracanã, na escuta do programa. E a todos que estão ligados nessa noite, só saudade. É com você, Valdo.
3: Bem, estamos em 20 horas e 28 minutos. É o Saudade, é o giro para você, da sua preferida. Chega para cantar assim para você, olha quem é. César Sampaio, dizendo frases para você que tá curtindo o Saudade. Boa noite.
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9: Ok, para você ouvir o Saudade de 7 horas e 21 horas. 36 minutos, 9h36. Certo, para você. Abraço para você que está curtindo o Saudade 7. Aqui é o Jefferson Caldas. Alô, Jefferson. Nosso querido amigo lá em Belém do Pará, ouvindo Saudade 7. Excelente programação em músicas de primeiro. Um abraço aos locutores. Vamos lá. Valeu, Valdo Souza e Vandenberg. Um abraço para você. Obrigado aí, nosso querido amigo Jefferson Caldas. Obrigado aí pela sua preferência de sintonia. Fidelidade é muito bom, importante. Nossos ouvintes estão acompanhando pelo aplicativo da Jovem FM. Participando do interesse do telefone 980-5715 para você participar. Aqui é só alegria, só saudade para a galera que está curtindo. Boa noite para você que está curtindo aí, meu gremio pipoqueiro, rapaz. Homem que tem dois carros. Um de pipoca, outro de sorvete. Da mãe aí, né? Aqui no bairro da Liberdade, só curtindo. É, rapaz.
10: Manda ver!
9: Rapaz, um abraço a ele. Essa aí é a porta da esperança. Abraço para o gringo. Henrique também, lá do Uber, né? Que está curtindo o Saudade 7. Alô, Henrique, um abraço para você. Nosso meu amigo Marcelinho Carioca, estrela da saudade. Quero mandar também registrar a audiência da minha amiga Tida, do seu esposo Orlando, aí no Duque de Caxias. Um abraço para você, obrigado, Tida. E também o Orlandão, sempre curtindo o Saudade 7 para você. Berger, tem um oferecimento aí?
11: É isso mesmo, Valdo. Quero mandar também um forte abraço, meu querido Eugênio Badaró, da escuta do programa. Forte abraço para você, Eugênio. Alô, Marquinho! Forte abraço também, Marquinho! E também, lá no roteiro, alô, alô, meu querido. É ele mesmo. Um forte abraço para você. Alô, meu querido Paulo. Muito abraço, rapaz. Muito abraço mesmo. Alô, Sanderberg. Ao meu querido Arthur, lá em Maracanã. Alô, Juan Furtado, lá na cidade de Colares, Maracajó. Também na escuta do programa. Meu querido Lucas, também na escuta do programa. Alô, Alessandra. É, Alessandra, um forte abraço para você. Tenha uma boa noite. E alô a Dona Neia, lá no Conjunto Maguari, na escuta do programa. E a Dona Ana Maria Neves, lá na Cremação. E a todos que estão ligados nessa grande programação. E é com você, Valdo!
9: Muito bem, estamos aí, 21 horas, 38 minutos. Saudade, vai tocando assim pra galera, nesta quarta-feira, Valdão. O que você tem pra tocar? Pra galera que tá curtindo o nosso giro musical, Viagem no Tempo, em forma de músicas pra vocês. É assim.
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0: Sucesso, meu irmão.
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0: Esse é o som do Zezé de Camargo, música nova do Zezé, aqui no Conexão pra você ouvir. Irmão da Lua, amigo das estrelas.
1: Exatamente.
0: Sucesso pra você ligado aqui no som da Jovem FM. Conexão na sua manhã.
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0: Fala aí, Naldo! Vamos nessa, manhã gostosa demais, 10 horas e 20 minutinhos em Benevides, 10 e 20, hora certa pra você ligar aqui no som da sua preferida.
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0: Uma ótima manhã pra você, tudo de bom, obrigado. 10 e 20, hora certa pra você ligar aqui no som da sua preferida.
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No ar até o meio-dia com muita música Pai D'Égua para você curtir, muita música bacana demais, né? Seja uma manhã maravilhosa, uma quinta-feira abençoada para você que tá ligado com a gente aí, tudo de bom, obrigado mesmo pela companhia. É Nilson Moreno no Conexão Canoeiro, 10h21.

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8: Vamos nessa, uma ótima manhã pra você. Agora 10 horas e 37 minutinhos em Benevides, 10h37, hora certinha. Pra você que tá ligado aqui no som da Jovem FM nessa manhã de... Manhã gostosa, né? Manhã de quinta-feira, né? Então pronto, galera que tá ligada com a gente aí, nosso muito obrigado pela audiência maravilhosa, beleza? É o Conexão aqui do Som da Jovem FM, hoje dia 27 de agosto.
9: Exatamente.
8: É, 27 de agosto de 2026. Para você que tá ligado aqui no Som da Jovem FM, tá curtindo, né, a nossa programação, aquele abraço super esperto para ti, tá bom? Para você que tá ligado aqui no som da Jovem FM 87,9. 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
8: 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Não fecha pro almoço. 10h41, Clecinha. Quando você some sem explicação. Clecinha aqui no Conexão. Música estouradaça aí em todo o Brasil.

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1: Vamos nessa, conexão de volta, 11 horas 4 minutinhos em Benevides, 11 horas e 4 minutos, hora certinha para você que tá ligado aqui no Som da Jovem FM, essa manhã de quinta-feira, né? 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Vamos nessa agora, 11 horas e 6 minutos, 11 horas e 6 minutinhos, tá rolando o aniversário 40 anos do Grupo Mateus, é o Mix Mateus, ofertas de condições, todas as lojas, né? 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

Vamos nessa agora, gente. Somos de 11 horas e 9 minutinhos em Benevite. 11 horinhas e 9 minutos em Benevite. Você ligado aqui no Som da Jovem FM. É pra você que tá ligadinho com a gente aí. Nosso muito obrigado aí pela audiência. Obrigado pela companhia.

0: 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Uma ótima manhã para você. Agora 11 horas e 10 minutinhos em Benevides. Olha só, tem um comunicado da Equatorial Energia para você. É o Festival Amazônico de Gastronomia. Empreendedoras do Projeto Energia Feminina participam do evento em Belém. Em sua terceira edição, o festival tem entrada gratuita e reúne no Parque da Residência, né, nos dias 29 e 30 de agosto, gastronomia, música, aulas, shows, oficinas e programação infantil. Nos dias 29 e 30 de agosto, né, de agosto, o Festival Amazônico de Gastronomia retorna ao Parque da Residência em Belém, para promover aí um encontro do público com chefes, cozinheiros, produtores locais, músicos e uma programação gratuita para toda a família. Além dos estandes, né, gastronômicos, o evento aí contará com aulas show, oficinas, atrações infantis, feira de pequenos produtores e estandes, né, de empreendedoras participantes do projeto Energia Feminina do Instituto Equatorial. Nessa edição, 6 estandes serão destinados ao projeto Energia Feminina do Instituto Equatorial, que apresentará produtos e iniciativas desenvolvidas por mulheres que encontraram no empreendedorismo uma oportunidade de geração de renda e transformação de suas realidades, né? Como destaca o Tiago Cunha, que é gerente de experiência com cliente da Equatorial. Vamos ouvi-lo.
1: É uma grande satisfação para o projeto Energia Feminina participar do Festival Amazônico de Gastronomia. Essa participação é muito importante porque amplia a visibilidade dessas mulheres e principalmente cria oportunidades para que elas apresentem seus produtos, conquistem novos clientes e fortaleçam seus negócios. O Energia Feminina tem justamente esse propósito: contribuir para a autonomia das mulheres por meio de capacitação do empreendedorismo e da geração de renda. E estar em um evento como esse, que valoriza a gastronomia, a cultura e os produtores locais, é uma forma de mostrar na prática todo esse processo de transformação. Então, fica o convite para que as famílias prestigiem o festival. A entrada é gratuita, a programação começa às 11 horas e, além de muita gastronomia, o público poderá conhecer de perto o trabalho dessas mulheres empreendedoras.
0: Muito obrigado. Aí o Thiago Cunha, que é gerente de experiência com cliente da Equatorial Energia. Aí o recado da Equatorial aqui na sua Jovem FM.
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0: Vamos nessa, agora já estamos de 11 horas e 13 minutos. Cadeira cativa, aqui na sua Jovem FM, Zé Neto e Cristiano.

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7: Vamos nessa, de volta aqui no Conexão. Agora 11h34, 11h34. A Lídia, lá na 3 de fevereiro, tá ligada com a gente. Alô, Lídia. Aquele abraço, pra ti. Obrigado pela audiência que eu vi. Léo Foguete, vou tocar já na sequência pra você, tá bom? É, deixa eu ver, o Carmo tá ligado com a gente aí no Santos Dumont. Carmo, a Carme, né? Isso, legal.
8: Forte abraço.
7: É, casal aí, o Carmo e a Carme. Aí no Santos Dumont também, o Estelito. Alô, Estelito, aquele abraço pra ti, a Cristina. Dona Cristina aí, um grande abraço, obrigado aí pela audiência. Estão ligados sempre na programação aqui da sua Jovem FM. Nosso muito obrigado aí pela audiência. Galera ligada com a gente aí no Centro Comercial de Benevides, o André. André Farma tá ligado com a gente. Aquele abraço pra ti, meu amigo. A Dona Graça Mitri, o Gabriel Mitri lá na farmácia Nossa Senhora das Graças. Aquele abraço pra vocês aí, obrigado aí pela audiência. Galera aí na Point Confecções e Calçados, aquele abraço especial aí pra vocês aí, tá bom? Grande Marcos, só na manha, tá ligado com a gente aí. Isso, toda a galera aí ligada com a gente. As funcionárias, os funcionários, os clientes, aquele abraço pra vocês aí, tudo de bom. Vamos nessa, é a Jovem FM.
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7: O Messias tá ligado com a gente aí no centro comercial. Tá aí no centro da cidade, na verdade, né? Na Pau Begô. Grande Messias. Obrigado aí pela audiência aí na sua residência, né? Tá ligado aqui no som da Jovem FM. Nosso muito obrigado aí pela audiência. Tá certo? Agora 11 horas e 36, a gente vai de notícias aqui no Conexão.
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7: Notícia internacional aqui no G1. É, rapaz, olha o resgate em meio à lama, busca mais de 1.500 pessoas desaparecidas, aquela catástrofe que aconteceu ontem no Nepal, né? É, no Nepal e também no Tibete. O número de mortos chega a 362, e pode ter mais, e quase 1.500 estão desaparecidos. Coisa triste, né, rapaz? Isso aí já é reflexo do tempo, né, do clima, né, do desgaste aí das geleiras, né? E segundo informações, foi uma parte, né, de gelo que se desprendeu, né, transformando em uma avalanche de gelo, transformando naquela enxurrada de água, lama e destroços, né? O número de mortos avança, né? Os países, né, próximos, principalmente a China, outros países, né, que estão engajados, enviando profissionais aí para o resgate lá para o Nepal, né? E também Tibete, que já é na China, né? Já faz parte da China. Nepal faz fronteira, né? Então, como a gente falava, o número já chega a 362, número de mortos. As autoridades dos dois países, as equipes de resgate continuam as buscas nas áreas devastadas, né? Um total de 359 foram registrados no Nepal e 3 no Tibete mortos, né? O desastre aconteceu ontem, como falei, na quarta-feira, que depois de uma avalanche de gelo, né, e rochas, atingiu aí o rio e provocou essa enorme enxurrada de água, lama, destroços. Ao todo, são 1.468 pessoas que estão desaparecidas, segundo balanços oficiais dos dois países. No Nepal, 910 pessoas desaparecidas. E entre elas, mais de 700 são estrangeiros, né? No Tibete, são 558 pessoas desaparecidas, incluindo 260 estrangeiros. Entre os estrangeiros desaparecidos, no Nepal, 178 indianos, 65 americanos, 53 ucranianos, 51 malaios, 35 australianos e 33 britânicos e 25 canadenses. Coisa triste, né? Só de ver as imagens já bate aquela tristeza, né? Que aconteceu aí na região de Nepal e Tibete. Coisa triste demais. As autoridades aí de vários países, né, estão empenhadas aí em enviar pessoas profissionais para fazer esse resgate lá, né, no Nepal e no Tibete. Agora 11 horas e 39 minutos em Benevides. 11h39, hora certa para você ligado aqui no Conexão, na sua Jovem FM, 87,9, a sua preferida. Vamos lá, seguindo com mais informações. Acidente entre carreta e caminhonete deixa 5 mortos em Rondônia, a BR-364. O acidente ocorreu, na altura de Ouro Preto, né, do Oeste, em Rondônia, nesta quinta-feira. O acidente ocorreu logo cedo, por volta das 6 horas da manhã de hoje, em frente ao Morro Chico Mendes. A carreta pertencia à à Secretaria Municipal de Saúde do governo de Rondônia, governo de Jorge Teixeira em Rondônia. A Prefeitura de Governador Jorge Teixeira confirmou o envolvimento do veículo no acidente e que as vítimas saíram do município com destino a Jiparaná, também em Rondônia. Vamos lá com mais informações para você ligado aqui no Som da Jovem FM. A gente traz na época, né, política, né, de eleições e tal. E a gente traz informação de que mudou, né? Mudou o dia de posse, né? para esse ano, né? Depois aí de muito tempo que o presidente tomava posse, né? Sempre no primeiro dia, do ano, né? Mas esse ano, novas datas, né, para posse, a partir de 2027, a posse do presidente da República do Brasil passa a ocorrer no dia 5 de janeiro. Presidente e vice-presidente tomam posse 5 de janeiro. Governadores e vice-governadores, no dia 6, no dia seguinte, né, no dia 6 de janeiro. Aí os deputados e senadores passam a tomar posse no dia 1º de fevereiro, né? Dia 1º de fevereiro. O objetivo é facilitar a logística, né? E a presença, né, das autoridades estrangeiras e governadores, já que no 1º de janeiro é feriado de ano novo, né? Aí ficava meio que complicado a logística, né, para posse, né? A alteração foi estabelecida pela emenda constitucional número 111/2021. As principais notícias para você aqui no Conexão. Bom, essa agora 11 horas 43 minutos em Benevides, 11h43, Mari Fernandes e Léo Foguete, a nova do Léo. Só pro meu prazer. Pra Lídia lá no, na 3 de fevereiro, tá ligada com a gente, quer ouvir o Léo Foguete, tá aí, ó.

0: Esse é o som do Djavan, Te Devoro. Pra gente finalizar aí o nosso Conexão, hein? 11 horas e 58 minutos em Benevides. 11:58 minutinhos em Benevides. Hoje dia de Santa Mônica. É, Santa Mônica, padroeira das mães. Proteja, interceda pelas mamães do mundo inteiro, né? Nossa Benevides e do mundo inteiro, dia de Santa Mônica hoje. A Igreja Católica celebra, é o dia de Santa Mônica.
1: Exatamente.
0: 11 horas e 58 minutos em Benevides, hora certa para você ligado aqui no Som da Jovem FM. 32 graus neste momento em Benevides, aqui na cidade Berço da Liberdade, a região metropolitana da Grande Belém do Pará. 32 graus neste momento, a máxima para hoje prevista para 33. A sensação térmica, ela varia, né? Aquela variada e pode chegar a 38 graus no dia de hoje. A umidade relativa do ar nesse momento, 65%. Agradecer aí a sua companhia, a sua audiência. Você ligado aqui no Som da Jovem FM. Na sequência tem Batidão da Jovem para você curtir. Depois vem Parada Retrô, Interligado. E o nosso Conexão volta amanhã de 10 ao meio-dia aqui na Jovem FM. Beleza? Agradecer desde mais aí a parceria, a sua audiência legal. Beleza? Um grande abraço para você. Obrigado aí pela audiência, pela companhia. Tá bom? Meio-dia em ponto, galera. Valeu. Tchau, tchau. Fique com Deus, que eu tô indo com ele.

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2: Na Jovem FM, 12:06.
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2: Na Jovem FM, meio-dia e 31.
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12: Fala, turma, começando mais uma edição aqui do nosso Parada Retro, né? Relembrando grandes sucessos de todo o planeta, né? Músicas dos anos 70, 80, 90, 2000, nesta quinta-feira, hoje dia 27 de agosto de 2026, e a gente vai viajar no tempo, claro, né? Com as melhores músicas e principalmente as suas melhores lembranças que estão aqui, né? No nosso Parada Retrô. E para começar, tem o som dela, a inesquecível Tina Turner, Private Dancer.
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Essa música é muito bonitinha. Eu ouvia a gravação da Sandra de Sá, tocava no rádio sempre, eu achava linda e pensava assim: próximo show que eu fizer, eu vou cantar essa música. Sabia nem de quem era a música. Onde eu estava ouvindo uma rádio dessas que dizem o nome dos autores da canção, aí o cara falou assim: Sandra de Sá, sozinho, de peninha. Eu disse: porra, a música é de peninha, aí que eu vou cantar mesmo. Porque, olha, veja bem, eu já estava apaixonado pela música, a gravação de Sandra era linda, eu já estava decidido a cantar no próximo show que eu fizesse, ainda fiquei sabendo que a música era de peninha, aí tinha tudo mais a ver. Mas um dia eu estava no carro com o rádio ligado e ouvi no rádio do carro a gravação dessa música com Tim Maia. Aí eu desisti de cantar. E no entanto estou aqui cantando ela. É porque eu desisti, mas eu não resisti. É que, bom, eu não estou cantando ela, né? Estou apenas mencionando a canção. Porque a gravação de Sandra é lindíssima e a de Tim Maia é arrasadora. Mas eu pensei assim: bom, se eu cantar no meu show, as pessoas que vêm ao meu show vão querer reouvir a gravação de Sandra e procurar a gravação de Tim Maia. Quando a gente

John Scarborough no nosso Parada Retrô. Believe It or Not. Música linda demais, de 1981. Teve o Caetano Veloso passando por aqui também com Sozinho. As nacionais e as internacionais que a gente nunca esquece, né? Agora tem os Detonautas. Mais um som aí dos anos 2000, né? 2005, Você Me Faz Tão Bem.

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0: Aí o maestro Barry White aqui no nosso Parada Retrô, fechando muito bem a minha primeira sequência. Teve o som de Eagles Hotel California e o Detonautas. Já a gente volta com muito mais sucessos do passado pra você, hein? Fique ligado na nossa quinta-feira.
1: 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Na Jovem, 1:32.
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0: Muito bem, a gente continua muito bem aqui com o nosso Parada Retrô, né? Continua com tudo aqui na nossa quinta-feira. E você participa através aqui sempre das redes sociais da nossa rádio, interagindo, né? Dando sugestões, e a gente curte a sua participação também por aqui na nossa programação. Bom, vamos começar com Mika Paris, My One Temptation. Essa música também é show de bola, hein? Sucesso de 1988. Essa aí é uma verdadeira grife, né? Grande sucesso aqui no nosso Parada Retrô desta quinta-feira.
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Rob Dupree com Steal Away aqui no nosso Parada Retrô. Essa música foi inspirada na música Lança Perfume da Rita Lee, sabia? É, alguns cantores americanos se inspiraram, né? É, na belíssima canção da Rita Lee, né? E agora tem Moskex Jojo It's aqui no Parada Retrô. Demais esse som, hein?

0: Jamiroquai, para fechar muito bem aqui o nosso Parada Retrô de hoje com Little L. E teve Ace of Base também, Living in Danger. Encerrando com chave de ouro aqui o nosso programa. Gente, um grande abraço aqui do seu amigo Kleber Salles. É o KS saindo de cena por enquanto, mas de volta aqui no, na próxima edição do Parada Retrô. Combinado? Grande abraço para todo mundo e até lá, hein? Tchau, tchau.
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2: Na Jovem FM, 2 horas.
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começando sim, para minha alegria, para a sua, espero que sim, né? Mais uma super edição do Interligados, programa onde me deixa, sabe, eu esqueço os problemas quando eu tô aqui. Então eu tô muito feliz de estar chegando para mais uma super edição da gente juntinho nessa quinta-feira, 27 de agosto de 2026. Vamos embora, vamos esquecer os problemas, vamos colocar o volume no máximo, vamos fazer de conta que tá tudo bem, que a vida é bela. A vida é bela, tá? A gente que meio que estraga ela, absorvendo o que não é nosso. É, já comecei o programa te dando aquela super dica, viu? Por aqui de Godoy, loucura mais maluquete do seu rádio, agitando a sua quinta-feira, já com o pezinho no halo, no finalzaço de semana. Então bora com um sorriso no rosto, dá uma pausa aí no que tá te incomodando. Bora começar? Arroba de Godoy Locutor é pra onde você manda o seu alô, sua mensagem, me conta de onde você tá ouvindo o programa. Hora então de colocar o volume no 12 e se jogar na programação. David Guetta com Baby Boys Don't Hurt Me, com participação de Anne Marie. Aumenta o volume, Interligados, começou!

Assim a gente encerra já o primeiro bloco do Interligado. Escondi no meu erro, participação de Guilherme. Tem muito som bom hoje pra rolar pra você. Inclusive no momento flashback tem Aqua com Dr. Jones. Ai, já pensou? Você vai matar a saudade de um tempo. Ai, que você era feliz e não sabia, né? Na década...

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4: Bora seguir por aqui, bora, né? Então bora sem demora. Em casa eu falo assim com o Miguelzinho. Ô, meu filho, bora sem demora. Seguimos por aqui com mais notícia pra você, falando, sabe de quê? De febre do Nilo Ocidental, né, gente? A gente não tem sossego, não tem paz. Quando tá frio, é a rinite, é a gripe, é a influenza, né? Nosso Deus, eu passei dias terríveis lá em casa com o meu filhote doente, o maridão também doente, então, sinceramente, é complicado, viu? Agora vem o quê no calor? Febre do Nilo Ocidental. São Paulo confirma 2 primeiros casos da doença na história e Santa Catarina detecta o primeiro óbito. O Brasil tem ao menos 4 casos confirmados com uma morte da febre do Nilo Ocidental, uma infecção viral transmitida pelo pernilongo que pode causar acometimento neurológico em casos mais severos. O estado de São Paulo confirmou seus 2 primeiros casos na história em 2 cidades do interior, em Ribeirão Preto e em São José do Rio Preto. Já em Santa Catarina, são casos na cidade de Caçador e em Imbituba. Este segundo evoluiu para óbito. Em São Paulo, o primeiro caso identificado foi de uma mulher de Ribeirão Preto, de 34 anos, e de acordo com o estado de São Paulo, a paciente teve histórico recente de viagem à região amazônica. Ela já está curada. O segundo caso é de uma jovem de 18 anos, residente de São José do Rio Preto, a 2 horas de distância de Ribeirão, que está internada, mas sem informações de viagem. O local de infecção dos 2 casos, diz o governo estadual, seguem sob investigação epidemiológica. Já em Santa Catarina, um dos casos na cidade de Imbituba evoluiu para óbito. A paciente era uma mulher de 77 anos. O óbito ocorreu em 8 de agosto. O outro paciente é da cidade de Caçador, com 56 anos. Ele ficou internado, mas já teve alta. Em nota, o governo de Santa Catarina informou que ambos os quadros apresentaram manifestações neurológicas e seguem sob investigação epidemiológica contínua para mapear com precisão os prováveis locais de infecção e detalhar a relação entre a circulação do vírus e as manifestações clínicas registradas. A gente não tem sossego. Vamos nos atentar aos vírus que estão aparecendo aí, aos problemas que estão surgindo, para a gente poder se proteger, tá? Toma cuidado aí com os principais sintomas: febre aguda de início abrupto, anorexia, que é falta de apetite, náusea ou vômito, dor nos olhos, dor de cabeça, dor muscular, exantema, máculo papular, manchas vermelhas na pele e linfadenopatia, nódulos e pequenos caroços. Lembra um pouco aí os sintomas da dengue, né? Então, se você tá com esses sintomas, tá com febre, vá a um posto de saúde mais perto de você. Não fique desinformado, fique ligado sempre aqui na nossa programação, que a gente traz informações para você ficar aí sabendo o que tá rolando no Brasil e no mundo, viu? Se liga. Vamos de música, né? Porque se a gente for ficar pensando nos problemas, a gente não sai nem do lugar e a depressão vem, monta na cacunda de qualquer um, viu? Dica definitivo no Interligados.

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0: Bacana assim, mais um super bloco do Interligados. Léo Foguete! Escuta aí o barulho do foguete, brincadeira. Beijo, beija-flor. Mais um sonsaço bom demais pra você que tá aí curtindo a sua quinta-feira, né? Já pensando no finalzaço de semana, calma que ele vai chegar, viu? E você vai poder comemorar. Mas enquanto isso, confere aqui as melhores músicas, tá? Eu já vou.
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Anitta explica a decisão de não ter filhos com o Cléo Pires. Vocês amam essa pergunta. Pô, gente, agora que a Cléo Pires tá morando no meio do mato, né? Decidiu ter uma vida mais tranquila, mais de boa. Leandro De Luca respondeu a algumas perguntas dos seus seguidores no Instagram, entre elas, uma das mais feitas, se ele e a esposa Cléo Pires pretendem ter filhos. O empresário de 43 anos contou que ele e a atriz, também de 43, já pensaram em ter um filho juntos, mas recentemente mudaram de opinião. Que é comum, né, gente? Vocês amam essa pergunta, adoram. Então, eu e a Cléo decidimos ter filhos, mas depois não mais, porque vimos o mundão como que tá, né? Colocar uma pessoa nesse mundo é complicado. Então, hoje, não teremos filhos, afirmou o cara. Pois é. Ele já adiantou as perguntas sobre o tempo biológico da mulher e revelou que nada impede que no futuro eles optem por adotar uma criança. Já pensamos em adotar e não ter filho só biológico. Então isso, o tempo não é problema. Leandro já é pai de um menino, Gael, de 13 anos, fruto do relacionamento que ele teve com a atriz e modelo Dani Pavan. Então, pra você que é fã de Cléo Pires, imagina que ela poderia ter um baby em breve, quem sabe, né? Tendo uma vida mais tranquila. Mas não, não pretendem ter filhos por conta do mundo do jeito que tá. É o que eu penso também, viu? Parei só no Miguel e tá muito bom, de muito bom tamanho. Graças a Deus, não pretendo ter outros, não, porque o mundo tá realmente muito doido, bicho. Concordo com ele plenamente em gênero, número e grau, tá? Bom, vamos de música pra dar aquele up na sua quinta-feira, então se segura. Agora a gente traz pra você o Sonzaço Henrique e Juliano, alguma coisa, sertanejo pra galera do agro, né?

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0: Você que tá aí ligadinho na melhor programação do seu rádio, já tá feliz da vida, já tá comemorando, já tá tomando um gananá, né? Uma cevada, vai devagar, porque ainda é só quinta-feira, amanhã você tem que trabalhar, viu? Encerramos esse bloco com Magic. No way, no! Daqui a pouquinho eu tô de volta com o momento flashback, já pego o anti-alérgico pra você não ficar com a rinite atacada, viu?
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2: Na Jovem 3:33.
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já estamos de volta por aqui com o momento flashback no Interligados, momento poeira, momento que você gosta de matar a saudade daquela música especial que marcou algum momento da sua vida, né? Ou continua marcando, continua fazendo parte aí da sua playlist diária. Hoje trazemos pra você o som de Aqua com o Dr. John. Eita, nós, é uma sonzeira pra mais de metro, viu? Pra você sim matar a saudade do ano de 1997. Dr. Jones é uma canção do grupo dinamarquês norueguês de dance pop Aqua, lançada como o quarto single de seu álbum de estreia, o Aquarium. Foi a sucessora de seu maior sucesso, Barbie Girl, em Na Barbie, lembra? Lançada inicialmente como single na maior parte da Europa em outubro de 1997, pela Universal Records. A canção alcançou o top 10 em 15 países, liderando as paradas da Austrália, Croácia, Irlanda e Reino Unido. Seu videoclipe dirigido por Peter Pedersen manteve o mesmo estilo cinematográfico de Barbie Girl. Então, sem muito blá blá blá, momento de você matar saudade de alguma época feliz da sua vida e leve e divertida, pra você tem Aqua com Dr. John. Flash.

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0: Encerrando assim mais um bloquinho do Interligados, é, meu bem? O programa é assim, ligeirinho, viu? Então aproveita pra curtir suas melhores. Vitor Clay, Arco-Íris. Daqui a pouquinho eu tô de volta com mais. 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
1: Na Jovem 4 e 4.
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0: Tachique e Juliano, da dupla com Henrique, surpreende fãs ao visitar bar com helicóptero. Cantor pousou a aeronave em estabelecimento de Porto Nacional no Tocantins para participar da gravação do novo DVD de Patrick Costa. Ah, não quero ir de carro, não quero pegar trânsito, ai, não vou de avião, vou de helicóptero. O cantor sertanejo Juliano, que faz dupla com o Henrique, surpreendeu frequentadores ao chegar pilotando um helicóptero em um bar em Porto Nacional, no Tocantins. O artista esteve no local para participar da gravação, né, do ao vivo, do novo DVD do cantor Patrick Costa. No registro feito, o helicóptero aparece realizando manobras circulares no céu antes de pousar em frente ao estabelecimento, levantando uma nuvem de poeira. Logo após o pouso, o cantor aparece no comando do voo. O registro foi feito horas antes do início da apresentação musical. Além da carreira nos palcos, Juliano é piloto habilitado e costuma compartilhar a rotina na aviação com os seguidores. Em seu perfil nas redes sociais, ele já relatou ser cantor e aviador. Um cara que tem Deus no coração e que corre atrás de todos os sonhos que a infância sonhou. Que bonitinho, né? Confira o momento nas redes sociais. Já pensou no susto? Ou não, susto não, né? Na alegria dos fãs e os clientes que estavam no local? Já pensou? Vamos de música, a gente continua por aqui, curtindo suas melhores bênçãos. Bonnie, slow down.
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0: traumatizei de vez, viu, Kleber Cauã?
1: Fechando assim, mais um bloquinho aqui do Interligados com Kleber e Cauã. Trauma, participação de Cadu Martins. Pois é, se liga, viu? Daqui a pouquinho o programa acaba e você ainda não participou, não mandou o seu alô. Deixa eu mandar um abraço aqui pro Paulo e também pra Viviane, mandando mensagem aqui pra Jugodói, também pro Ricardo e pra Jussara. Galera, participa aí pelo @Jugodói Locutora. Faça você o mesmo, manda sua mensagem, que seja o seu alô.

0: Na Jovem FM 4:32.
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Hora de falar de Virgínia Fonseca, que foi criticada por fãs gringos de Vini Júnior após melhor amigo da influência tentar beijá-la. É, gente, filmou e ainda postou na internet, tá? Virgínia Fonseca, de 27 anos, voltou a chamar a atenção da base internacional de fãs do namorado Vini Júnior na última terça. O motivo para o burburinho ao redor do nome da influenciadora foi um vídeo no qual aparece brincando com o melhor amigo de infância, Herbert Gomes, na casa do jogador em Madrid, na Espanha. O ex-assessor da loira chegou na cidade espanhola para passar alguns dias na companhia do casal e demais amigos da influenciadora e publicou um registro abraçado à amiga. Não beijo, se aproximou ele. Credo, que nojo, se esquivou ela. É, estou com a minha princesa, coisa mais linda do negão, falou o comunicador com voz de bebê. O momento você pode conferir nas redes sociais. O vídeo agora, deletado das redes, aliás, você não vai ver, repercutiu no exterior e chegou aos fãs estrangeiros do camisa 7 do Real Madrid. A confusão começou porque Herbert não foi reconhecido pelos torcedores. Alguns usuários passaram a identificá-lo de forma especulativa como preparador físico e falso amigo de Virgínia. Eita, que desrespeitem, pelo amor de Deus. Ah, gente, o negócio tá ficando cada vez mais esquisito. Quando a gente acha que os dois estão virando só love, ela mesma estraga tudo. Pronto, falei. Você achou o que disso, hein? É, acho que o Vini Júnior tá coçando a galhada nesse momento. Vamos de música antes que dê ruim pra Jogodói, né? Aumenta bem esse volume. Por aqui a gente segue com Mariana Fagundes. São os loucos.

vou te mandar a real. Pra quem tem pensamento forte, o impossível é só questão de opinião. Vem! Pensamento forte do mar! Desejo isso aqui, ó.

0: A gente escreveu essa música por um dos maiores problemas da humanidade, que a gente não conseguiu resolver ainda. Baratinha vai explicar. Vamos nessa.
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povo, acabou, né? Assim chegamos ao final de mais uma super edição do Interligados com Apatepate. Senhor Bigodinho Bruno Mars com a bonitinha da Rosé. Curtiu? Fechamos super bem a nossa programação, né? Então se liga. Amanhã você já sabe, manda sua mensagem, seu alô, já se ajeita. Já se agiliza aí. Arroba Jugodói Locutora, que eu quero conferir sua mensagem aqui no ar. Manda mensagem de texto ou de áudio, tá? Te espero amanhã. Tchau.

0: na Jovem 4:58.
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0: Olha só que legal, que bacana! Você ligado na Jovem FM, agora são 17 horas e 4 minutos! Programa Brega Show pra você a partir de agora. Vamos junto com as melhores marcantes pra você viajar, tá bom? A partir de agora, interage com a gente através aí do nosso WhatsApp 980507115. Interage com a gente que a gente tá por aqui prontinho pra tocar aí as melhores marcantes pra você curtir até as 19 horas, tá bom? Vamos que vamos, porque já vem chegando a primeira de hoje pra você curtir. Agora na Jovem FM são 17 horas e 5 minutos. O programa Brega Show tá no ar pra você aqui na 87.9.
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0: massa pra você ligado na Jovem FM. Agora são 17 horas e 30 minutos. Programa Brega Show rolando pra você e tocando sempre as melhores marcantes. Você curtindo aí, Sofro de Amor, banda AR-15. Vamos nessa! Vamos dar um giro no bloco de apoio cultural e já já a gente volta tocando muito mais marcantes pra você.
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0: vamos que vamos, na Jovem FM, são 17 horas e 37 minutos, programa Brega Show de volta para você aqui na 87.9, após aí o bloco de apoio cultural, estamos de volta para tocar aí as melhores marcantes, mas enquanto isso, deixa eu abraçar logo a galera que tá ligada com a gente, curtindo aí o nosso programa Brega Show.
1: Um abraço!
0: Deixa eu mandar um abraço aí pra turma do Banquinho, meu irmão, aqui no bairro da Liberdade. Estão ligados com a gente, curtindo a 87.9. Também deixa eu mandar um abraço, meu grande amigo Célio Tantão, tá ligado com a gente. Ele, o Nazareno, a Ana Santos e também o Reginaldo e toda a galera curtindo o nosso programaço Brega Show. Valeu, tamo junto, vamos que vamos. Chegando mais uma super sequência pra você curtir.

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você ligado na Jovem FM, curtindo o nosso programaço Brega Show, agora 18 horas e 5 minutos. Vamos que vamos. Olha, deixa eu mandar um abraço aqui pro meu grande amigo Eliseu, lá da Eliseu Motos. Tá ligado com a gente, ele, o Thiago e o Cadu, rapaz. Estão curtindo aí o nosso programaço Brega Show, todos os dias aí na sintonia da Jovem FM. Também deixa eu mandar um abraço aí pras meninas da Zinhi. Minha amiga Bia, alô, Sensa! Aquele abração pra vocês aí, obrigado sempre pelo carinho da audiência, tá bom? As poderosas megas hiper aí do restaurante da Zeni. Valeu, meninas, estamos juntos. Também tem mais abraço aqui, deixa eu mandar um abraço aqui também pra galera da barbearia, bons amigos aí, meus parceiros. Tá todo mundo ligado lá, curtindo o nosso programaço Brega Show. Manda aí um forte abraço aí pro meu grande amigo lá, o de Anderson Considerado, o Quadrado e o Edinaldo Gaia, rapaz, tá lá curtindo o nosso programa Brega Show. Valeu pela moral, tamo junto, é nóis sempre. Até depois do fim, meu irmão. Valeu, tamo junto, vamos que vamos. 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É verdade, rapaz. Aí do meu grande parceiro Eriton, rapaz. Tá ligado aí, curtindo o nosso programaço Brega Show. Valeu, mano. Tamo junto. Tamo que vamos. Lá vem Marcante pra galera.

0: Vamos nessa, chegando na reta final, rapaz. Hoje quinta-feira. Deixa eu mandar um abraço, meu grande parceiro Fernandinho. Fernandinho Crediário, rapaz, tá ligado com a gente. Valeu, Fernando. Um abraço, meu irmão, é nóis sempre. Tamo junto. Deixa eu mandar um abraço, meu grande amigo Eric, lá do Eric Saldi. Por sinal, dia do Círio de Belém. Vamos estar lá no Baixa Cará mais uma vez pra fazer a alegria do povão. Lá no Eric Saldi dessa vez, viu? A outra vez a gente foi lá no Sonzão do César Saldi. E dessa vez a gente vai chegar no Eric Saldi. Alô, meu parceiro Eric, prepara tudo que a gente vai chegar por aí mais uma vez, viu, mano? Tamo junto. Tamo chegando na reta final. Ótima noite abençoada pra todos nós e até amanhã. Não sai daí, não, porque daqui a pouquinho, após a Voz do Brasil, tem um programa Saudade 87. Na apresentação do meu grande amigo Valdo Souza e do Berg Saudade, meu. Tô te falando. Daqui a pouquinho. Vai rolar só as melhores. Tchau, gente. Até amanhã. Tchau, tchau. Opa!
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1: Vem por aqui pela sua Jovem FM, estamos de 20 horas, 28 minutos. Você está ouvindo já o Saudade 87 esta quinta-feira. Quinta-feira, 27 de agosto. Boa noite para você que vai acompanhando nosso giro musical. E sempre agradecendo ao grande regente do universo pela oportunidade de voltar por aqui para acompanhar o Saudade 17. A todos, saúde e paz. Para ter saúde e paz, colocar sempre Deus na nossa frente, né? E tudo vai dar certo para você. Obrigado, que você tenha uma ótima noite. A partir de agora, até as 22 horas, vai tocando Saudade aqui para você. E você vai participando, vai interagindo, vai fazer esse pedido musical a todos que vão acompanhando o nosso Saudade 17. O telefone está liberado para mandar aquela mensagem, 980-50-7115. 980-70-51-9980-50-71-15. Ou se preferir, o pessoal do Valdo, 986-12-7755. 986-12-7755. Para você participar, fazer o seu pedido musical. Está aniversariando hoje, está quase meu aniversário. Hoje é tranquilo, a gente vai fazer uma homenagem para vocês aí, dentro do Saudade 17, da programação da Jovem FM. Você do Independente, Médio, Santa Rosa, Itaporã, Itacolobi, um abraço. Você, Canutão, a nossa galera do Distrito, Benfica, Murini, Santa Maria, você do Maratá, aquele abraço. Nosso amigo da comunidade Taiaçu, Centrinho de Maravilha, Morada Nova, Cássio, Santo Antônio, muito obrigado. Paraíso, Liberdade, Mário Tereza, Duque de Caxias, Renascer, Bairro das Flores, Begozão, Agrinesp, para vocês aí da Agrinesp, aquele abraço. Nossos amigos aí, então, Nossa Senhora do Carro, Nova Benevides, né? Todos vocês. Coab, Maguari, obrigado. Aonde vocês estiverem ouvindo o Saudade 17, boa noite. 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Eu falei Online Telecom. 20 horas e 31 minutos, é o Saudade, é o estilo musical. A galera que está ouvindo nosso Saudade 37, quer dar uma nossa boa noite, é nosso grande Berg Alfaz, está por aqui, também vai dar sua alô dentro do Saudade 37, né? Ele que sempre está por aqui, é, dando esse apoio para a gente na Rádio Jovem FM aqui. E a gente está aí levando o programa Saudade 17. E a galera vai participando, com certeza você pode participar aqui do Saudade 17 pelo nosso telefone 980-50-715 e 986-12-7755. Por aqui até 10.

0: Boa noite, Berg.
1: Boa noite, Valdo. Mais uma vez estamos aqui, nesse grande momento. Que saudade, hein, Valdo? Que programaço. Quero mandar um forte abraço, meu querido Danilo, lá no bairro do Telégrafo, na escuta do programa. Alô, Vitinho. Tá na escuta, né? É isso aí, Vitinho. Obrigado pela sua audiência. Alô, Rosivaldo, lá na Marambaia. Alô, povo da Marambaia, um forte abraço. Muito obrigado pela sua preferência. Obrigado, meu querido, também, Eugênio Badaró. É, Eugênio, é isso mesmo. Estamos aqui. E também ao nosso querido Júnior Alfaia, lá no bairro do Telégrafo, todo na escuta do programa. E participe. O telefone é 980-50-7115. Ligue, participe, peça a sua música. É só saudade. É com você, Valdo.
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2: Ok, você ouvindo Saudade, estamos em 20 horas e 48 minutos. Você ouviu o Reginaldo Rossi, Menina Linda, fechando esse bloco musical da sua Jovem FM. É uma saudade que vai até as 22 horas, com muita alegria, com muita saudade, fazendo a retrospectiva das melhores canções. Para você, boa noite. Um abraço ao meu grande amigo, doutor Luiz Otávio, que sempre acompanha o Saudade de 7 anos, doutor. Um abraço para você, obrigado pela sua audiência qualificada, junto com sua neta, a pequena Eloá, que estão ouvindo Saudade de 7. Obrigado, Eloá. Nosso grande amigo, doutor Luiz Otávio, sempre curtindo a preferida da cidade, né? Só na manhã desse match que a gente tem que fazer essa programação para os nossos ouvintes aí que vão viajando nossos giros de grande reparação. Essa pequenininha Eloá, ela gosta aí. É. Um abraço para você, Pitula. Um abraço também a meu grande amigo que estão curtindo aí na voa do Banco do Brasil. A nossa amiga Rosa Maria, pequena Sofia, meu grande amigo Manuel. Não perdem o programa Saudade de 7. Um abraço para vocês. Obrigado pela sua preferência de sintonia. O Amadeu. Lá no Matereza também. É, olha aí, dizendo aí que houve o programa Saudade de 7. O Amadeu. Um abraço para você, para sua família, o Washington do Leão, velha guarda aí, nas aparelhagens, ouvindo sempre o giro musical. Meu amigo Marcelinho Carioca, a estrela da saudade. Alô, Marcelo, um abraço para você. Todos que estão acompanhando o Saudade de 7, muito obrigado, a professora Maria José Leal também, que está sintonizada na programação da Jovem FM, a Cleia, a nossa amiga Jane, o Roel, o Didi Gratinha. E o Gilzinho, todos vocês aí da família Leal, um abraço. 20 horas e 51 minutos, Saudade de 7, agora vai ouvir nosso amigo Berg Alfaia.
3: É isso aí, Valdo, quero mandar um forte abraço também ao meu querido Vitinho, aqui no bairro da Liberdade. Alô, Vitinho, um forte abraço para você. Tá na escuta do programa, meu querido Paulo. É, o Paulo... Paulo do Amox. Forte abraço também. E a minha querida Fabiana. E a Lula lá, a Laís, aqui no Maguari, também na escuta do programa. E o meu querido Luca, alô, Luquinha do Brega Show. Rapaz, só sucesso. Vou mandar também um abraço ao seu companheiro aí, o Célio Tantão, na escuta do programa. 24 horas ouvindo a rádio FM, hein? Mandar um forte abraço também ao meu querido Danilo, lá no bairro do Telégrafo, juntamente com a dona Anilza. Rapaz, estão lá ligados com esse grande programa que é em primeiro lugar em audiência, só saudade. Valeu, valeu, valeu, você fica na escuta do programa, é o 98050-7115, peça a sua música e é com você, Valdo.
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